pessoal gosta de fazer o contra, não gosta de fazer o que é a lei, a favor da lei, é sempre contra a lei, entendeu? Por isso que eu acho que o pichador nunca vai acabar, a pichação vai ser eterna, como eu também seria eterno.